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Kilian Domínguez. Ofi.

Tamo junto, galera. Compartilha nós, curte aqui, ó. Dá um joinha. Quem der joinha pra baixo não vai pro céu, não, viu? Beijo pra vocês.

Olá, olá, bom dia, simpáticos ouvintes da nossa maravilhosa rádio, a Web Portugal Online. Eu, como sempre, o vosso amigo Locutor Garcia, aqui convosco, até por volta das 11 horas da manhã. Bom dia à nossa locutora Anitta. Bom dia também para a deusa do amor, linda deusa do amor, logo de manhã. É só love. Zimbora aí também. Beijinhos ali para a nossa amiga Luísa. Os nossos ouvintes que estão a ouvir a nossa rádio através das suas plataformas digitais móveis e também para os nossos imigrantes. Bom dia para todos vós.

Menina, menina bonita, são vocês, são todas umas meninas bonitas, para começar. Grupamento musical Mosaico.

Eita, que engraçado! E o Amado Batista, já de seguida, a cantar para todos vós: eu só quero é namorar, eu também, namorar convosco.

quero namorar e beber uma gelada. Está bem, está. Beber uma cervejinha a esta hora. Embora bem. Bem, bem. Vamos continuar e continuar com Acácio. Acácio canta para todos nós este tema bem lindo. O que é que ele diz? Volta, volta logo.

Volta logo para juntinho de mim. Lindo, lindo, lindo. Obrigado a todos os nossos ouvintes que estão colocando o gosto na página do Facebook, no post que o Garcia colocou no ar, nas páginas daqui da nossa Rádio Portugal Online e também noutros grupos. Obrigado a todos vós. Irene Carvalho, beijinho para ti. Beto Mendonça, um abraço. Olha, por falar em Beto Mendonça. Beto Mendonça diz-me com saúde e alegria e abençoada quarta-feira com votos de boa emissão. Obrigado, meu amigo. Assim quando for possível, um tema a seu gosto para dedicar ao meu amor, Anita Silveira, com beijinhos. Obrigado, continuação de boa emissão. Grande abraço, Garcia. E amanhã, por volta das 15 horas, isto é, se eu mexer as pestanas. Meu amigo, um grande abraço. Liguei para te dizer que te amo. Este tema também é muito bonito. Há vários cantores que cantam este tema. Eu escolhi a voz feminina de Andressa Cunha, ali para o nosso amigo Beto Mendonça. Ligou para a Anitta a dizer que te amo. Foi o tema que eu escolhi, meu amigo. Espero bem que gostes.

0: Cuida, menino.
1: Lindo, foi lindo. Bem, bem, meu amigo Bento Mendonça, obrigado pela tua participação e por participares. Eu ofereço-te outro tema. Ana Rita, olha outra menina. Ana Rita, para ti, e sabes o que é que a Anitta diz? Louco, louco por mim, é mesmo. Hein? Estás mesmo louco por ela. Ana Rita, a cantar este tema, uma oferta do Garcia ao nosso amigo Beto Mendonça.

Esto louco por mim, lindo, lindo, lindo. Cumprimentar ali nosso amigo Gouveia. Bom dia, meu amigo, e deixa-te ficar na nossa companhia porque ficas muito bem. Bem, bem. Ali a nossa amiga Anita Silveira. O melhor é arranjar as malas, é mesmo. E depois apanhar o avião. Até onde? Califórnia. E para onde é que vão? Para o hotel. Lá no hotel. É que está-se bem. Desembarque com tudo pago.

Pausa, porque é melhor, porque eu estou aqui a ler um recadinho da nossa amiga Anita e aproveito este tema para oferecer ao Beto Mendonça. Amigo Garcia, quando puder, claro, coloque aí na grelha um som ao seu gosto para agradecer ao Beto pela música que me dedicou. Confio plenamente no seu bom gosto musical. Diz-me a nossa amiga e colega de locução, Anita Silveira. Minha amiga, foi aquilo que eu disse: prepara a mala, avião, hotel, Califórnia. Desembora então. Espero bem que gostes deste lindo tema. O grupo chama-se Banda Lavaredas. Lavaredas a cantar para ti e também para o teu Beto. Hotel, Califórnia.

0: Lindo, lindo, lindo, lindo tema. Adair Cardoso, ainda estou aí. Bom dia!
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Lindo, lindo tema. Acho bem mesmo a calhar. E porquê? O meu post que eu coloquei no ar hoje, das 9 às 11. Das 9 às 11, mas eu comecei mais cedo. O post diz: músicas românticas para ti, aonde? É aqui na RPO. Músicas românticas. Esta é mesmo a calhar. Ali para a nossa amiga Anita Silveira. Nada, nada importa. Na voz de Carlos Neves. Carlos Neves. Aqui não há música artificial. Não. Desembora. Não sei se há, mas creio que não. Bem, vamos continuar. O café do passado, bem quentinho. Na voz de Amara. Amara do Brega, a cantar para todos vós. Café do passado. É só amor.

Café, café do passado, esperaria a vida inteira por ti. E continuamos, continuamos, porque até às 11 da manhã, muita musiquinha aqui para alegrar o seu coração. Zimbora Garcia, isto não custa nada. Assim, no meu coração. Quem canta este lindo tema? Afonso Lima. Nomes esquisitos que estou aqui a colocar no ar, podem crer. Adair Cardoso, Andressa Cunha, o Acácio e tantos como tantos. Agora é o Afonso. Anda, Afonso.

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Alex Navarro com o tema Francisquinha, anda para a festa com o Garcia, vai ser uma alegria. Isto até rima. Continuamos porque vem aí a força do amor. E quando é a força do amor, não há nada que resista, nada mesmo. Alma Latina para todos vós.

Linda, linda. Aliás, vou passar aqui lindos temas. Esta playlist que eu escolhi para esta manhã, fantabulástica, é mesmo. Alma Latina, a força do amor. Vamos ouvir outro tema muito bonito e bem vosso conhecido, interpretado pela Ana Rita, Enalteu. Sem ti, e eu sem ti não faço nada. Vamos ouvir? Sem ti.

Bem, ali o nosso amigo Paulo veio aqui, como é que é? Vender a sua banha da cobra e zerpou e fez muito bem. Lupus, bom dia, um grande abraço. Olha até a rima aqui do Garcia.

Lindo, lindo, lindo. Banda AR-15. Jeitinho, jeitinho de amar. Cumprimentar o nosso amigo moderador Álvaro. Um grande abraço para ti, meu amigo. E continuamos. Ana, Gabriel, são coisas da vida, é mesmo. Não te amar é impossível, diz a Ana Gabriel para todos vós.

É impossível. E a nossa amiga Luana. Agora vem cá dizer que foi o Garcia que te roubou a fotografia para pôr ali no meu quarto. Hã? Zé, embora aí. Está-se bem. Luana que está a fazer a sua caminhada e que está no telemóvel. Bom dia. Beijinhos para ti. Roubaram o teu retrato? Foi. Se calhar foi o Garcia, queres ver? Zimbora aí. Retrato na parede. Olha, ficou na parede.

0: tu na parede, volta para mim, que saudades. Bem, vamos continuar porque esta noite é nossa. Esta noite é nossa, não sei. Sim, bora aí. Também não quer ser mosca. Adriana Lua.
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Esta noite é nossa, tá não é? Olá! Bom dia, Garcia! Com saúde e alegria, isto até rima. E boa disposição também há, quando possível, uma musiquinha para o locutor de serviço. Obrigado, minha amiga. E todos quantos estão na sua escuta. Continuação de uma abençoada quarta-feira. Obrigado, minha amiga Maria Brito. Beijinhos também para ti. Excelente semana. Obrigado também para ti. Uma excelente semana. Já vamos no meio da semana. E o mês já está galgado. Ai, não. Mas agora isto passa a correr. Maria Brito pede-me um tema a meu gosto e eu escolhi cover. Cover de. E agora? Rui Veloso. Rui Veloso. Porto Sentido. Este tema muito bonito que eu escolhi para ti, Maria Brito. Espero bem que gostes. E abençoada também tarde. De tarde não, manhã e também excelente dia. Vamos assim, é mais prático. Excelente dia de quarta-feira. Para ti e para todos os teus que contos te acompanham. Por sentido.

Lindo, lindo, lindo tema que eu escolhi para a nossa amiga ouvinte que se encontra na Inglaterra, Maria Brito. Cumprimento aqui na nossa salinha de convívio o nosso amigo Jacinto e também o Renato. Bom dia!

Lindo, lindo, Adriana Lua, vem que eu quero te amar. Estilo Kuduro. Bem, vamos continuar porque são quase 10 da manhã e este vosso amigo fica convosco até às 11, 11 horas da manhã.

Lindo, lindo, lindo, lindo. Diferenças, diferenças da vida. Lindos temas que eu escolhi para esta manhã de quarta-feira. 10 horas em ponto, aqui na minha linda cidade, na costa de Caparica. Lindo, lindo, lindo. Bem, à beira-mar plantado. Bem, fogo, fogo, fogo, pega fogo no cabaré.

Pega fogo. Lindo, lindo. Beijinhos, muitos. Para quem? Para as senhoras. Estão entrando dentro da nossa salinha de convívio. A nossa Isa Neto, beijinhos para ti, nossa moderadora. E também Leni, beijinhos também para ti. Continuamos. Há mais alguém para levar beijinhos? Só as senhoras. O Renato já foi cumprimentado? Creio que sim. Desembora. Desembarei. O vosso amigo hoje é fazer horas extraordinárias, é? Logo de manhã, das 9 às 11, das 8 horas, 8 e meia, para aí. É bom estar convosco. Dá-me um gozo enorme. Amanhã é das 15 às 17 horas. Não se esqueçam. Loucura de momento.

Lindo, lindo, lindo tema. Aliás, todos os temas são lindos. Esta manhã, fantabulástica. Agradecer também o gosto na página do Facebook, no post que o Garcia colocou no ar, Anabela Rodrigues Lourenço. Não me esqueço. Beijinhos. Beijinhos também para a nossa moderadora Polícia. Vou aqui fazer aqui companhia ao Garcia. Mamã, dois beijinhos para a Dona Leonor. Já sabes como é que é. Para a nossa amiga Polícia e para a mamã, dois beijinhos. Banda AR-15 a cantar para todos vós. Amor para toda a vida. É para toda a vida.

Renan, hey, com desejos é amor. Continuamos com um seminho. E ele próprio diz: a razão do meu coração. Isto até rima.

Lindo, lindo, lindo. Amor de aluguer. Lindo tema. E o nome desta cantora? Amara do Brega. Continuamos com Carlos Rivera. E Carlos Rivera canta este tema que muitos cantores também cantam. E se não tivesses ido, ficavas aqui connosco.

Lindo, lindo, lindo, lindo. E a nossa amiga Luana já fez a sua caminhada logo de manhã. E é assim é que é bom, pela fresquinha. E é bom desenvolver esses músculos para não ficarem parados. Bem, bem. Continuamos, continuamos aqui convosco este vosso amigo Garcia. Meia horinha para a sua reta final. Daqui a pouco vem a nossa querida locutora Anita substituir o Garcia. Daqui por meia hora.

Lindo, lindo, o Pablo a cantar por todos nós, Tomara. Continuamos com a Carla Maria. E a Carla Maria diz para todos nós: quero-te dar.

Loucuras, loucuras de amor, quem não é louco? Até eu mesmo. Renan e Rei. Continuamos com a estrada do amor. É muito grande. É. Ataíde e Alexandre.

Ela não está aqui, está, pois. Daqui a pouco está a nossa amiga Anita a sugerir o Garcia. 5, 7, 8, 9 minutos. Entretanto, vamos ao banhinho. O banho de manchar.

Lindo, vou lavar a sua bondinha, então não lavo, sim, bora aí. Obrigado, obrigado a todos vós pela vossa simpática companhia que me fizeram durante estas 2 horas, 2 horas e meia, por aí. Deixo-vos com a nossa doutora Anita e ficam muito bem. Eu, por motivos pessoais, terei que abandonar a salinha de convívio e a nossa salinha de chat. Deixo-vos com a nossa amiga Anita. Amanhã é das 15 às 17 horas. Beijinhos nas senhoras e aos cavalheiros fortes e cordiais. Abraços. Até amanhã. Próximo tema é bem conhecido. É precisamente para a nossa leitora Anita. Tchau a todos. Bom dia. Ilusão.

Ora, muito bom dia, BVTFO. Estou na companhia da doutora Anita Garcia. Parabéns pela tua lindíssima emissão. Um grande beijinho à Isa Neto, ao nosso moderador também, ao Álvaro, à Irene, à polícia, uma grande beijoca, e também à sua mãe. Jacinto, uma beijoquinha. Luísa, uma beijoquinha. Leni, beijinhos. Ana, bem-vinda à RPO, uma beijoquinha. Bom dia, vos desejo. E também ao Beto Mendonça, ao Pancadinhas, ao Eduardo Araújo, à minha amante, a nossa Lucara Sara, uma grande beijoca, ao Miguel Pretos também, e a todos aqueles que estiverem na minha sintonia. Vamos lá.

E como não podia deixar de ser, sei que o nosso Lúcio Garcia está na minha sintonia, um fado no olhar para ti, Garcia, te dando os parabéns pela tua lindíssima emissão. Uma beijoquinha e um bom dia te desejo.

E ali é para a nossa moderadora Ilza Neto, uma grande beijoca aqui da Anitta e um bom dia. Lhe desejo para ela e para a sua família. Vai ficar com João dos Santos, mulher de 60. Beijoquinhas, Isa, agarra que esta é toda tua.

Ah, pois é, mulher de 60 que foi direitinho ali para a nossa Isa Neto, como a beijoquinha. Queria também dar as boas-vindas à nossa locutora Nanda, à minha madrinha e também ao Sousa Doido. Bem-vindos e um bom dia vos desejo. E polícia, para ti eu escolhi Capaz de Amar, de Adéa Antuga. Garra que é toda tua, com uma grande beijoquinha.

pois é. E a polícia é mesmo capaz de amar, é verdade. Esta foi toda a tua polícia com uma grande beijoquinha aqui da Anitta. E para o Jacinto, pois é que já é, já o conheço aos aninhos. Aos aninhos que eu já conheço o nosso amigo Jacinto. Vais ficar na companhia de. És minha ternura, minha musa. Bora lá.

ele, o nosso amigo e ouvinte Paulo Fernandes, quer dedicar para mim e para todos os ouvintes esta lindíssima canção, Frio Sem Você. Da minha parte e da parte daqueles que estão aqui na minha sintonia, na sala da Web Rádio Portugal, também te agradecemos por este lindíssimo tema. Obrigada, Paulo, e uma grande beijoquinha.

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1: Obrigada, Paulo, por esta lindíssima música. E o pessoal aqui da salinha, inclusivamente a dona Isa Neto. A Isa Neto, né, dona? A dona da casa dela, que é mesmo assim, que é mesmo assim, mesmo assim. A Isa Neto também te manda um grande beijinho e um agradecimento também. Já já de seguida, a minha próxima dedicatória.
2: Olá, bom dia. Bom dia, aqui é a nossa amiga doutora Anitta. Anitta, tenha uma feliz e abençoada quarta-feira, com votos de boa missão. Assim também quero aqui agradecer ao nosso amigo doutor Garcia pela linda emissão. Meu muito obrigado, Garcia. Um grande abraço. E assim, Anitta, quando for possível, mete uma música aí a teu gosto para nós dois, tá bom? Grande beijinho para ti e continuação muito uma boa missão. Fui, me escuta. Beijinhos, obrigada.
1: Então, pronto, olha, eu escolhi, cuida de mim que eu cuido de ti. Bora lá então, Beto, obrigada, beijoquinhas e um bom trabalho.

E para todos, sem exceção de ninguém, ouvintes, moderadores e também locutores, não me provoques, porque se me provocarem, alguns já me conhecem, saem caro. Ah, pois sai.

também queria dar um grande beijinho à Eliana, nossa ouvinte, Eliana Aparecida Lopes, que me diz assim: bom dia, minha querida, toca a música do Paulo Fernandes, Vício de Ti, beijocas para todos vocês. Obrigada, Eliana, e uma grande beijoquinha também para ti.

Dina está decidida. A menina dos olhos verdes vai direitinha para a nossa moderadora, a Luana, a minha amor, que eu sei que ela está na minha sintonia. Um grande beijoquinha para ti, amor, e um bom dia te desejo.

0: Ella já decidiu a minha próxima dedicatória.
1: Olá, olá, novamente a Anita. Anita, vamos ver essa música partilhada para todos nós que estamos aqui na tua companhia, tá bom? Mando um beijinho para ti, atenção é de uma boa missão. Eu sei que vai haver pessoas que vão gostar da música, mas não posso dizer nada. Eu sei que gosto da música, e então partilho essa música para todos nós. Grande beijinho para ti e fui na escuta. Obrigada.
0: Obrigada, amor. Uma grande beijoquinha para ti e já já de seguida o teu pedido.

Ah, pois é, Take Me Away. Esta foi, veio da parte do Batman, não só para todos que estejam na escuta e também para os que estejam na companhia dele. Já de seguida para ali, para a nossa ouvinte Ana, um grande beijoquinha, vou voltar, bora lá.

pois é, basta saber quem eu sou. E ele aí quer também dar um grande abraço e um beijinho também ao Players, ele é o Domingos. Bem-vindos à RPO, estou na companhia da Doutora Anitta. E para vocês, para ti, Domingos, uma grande beijoca, vais ficar com o tema Amor de Verão e Cerveja Gelada. Bora lá.

Beijocas, beijocas, chuchu das emoções, pois é, pois é, pois é. E para ti, com um forte abraço e um forte beijinho, bem-vindo à RPO, estás na companhia da locutora Anitta e vais ficar também na companhia do pai ri e a mãe chora. Ah, se chora!

Cecília, nossa, polícia veio ao meu privado e diz-me assim: bom dia, Anitta, será que podias colocar o Estoque e Dança para dedicar a todos, se faz favor, e beijinhos? E olha, eu do Estoque e Dança escolhi Vamos Ouvir. Obrigada, polícia, uma grande beijoca para ti e para a tua mãe.

ali mais uma dedicatória que vem da parte do nosso amigo e ouvinte Paulo Fernandes, que me dedica para mim, pela emissão que eu estou a proporcionar, e o tema é quase perfeito. Obrigada, Paulo, e uma grande beijoquinha.

E o tema que se segue vai para aqueles que já fizeram chus de indicatórios e querem minimizar. O chuchu das emoções para a polícia e para o Beto Mendonça, também para o Paulo Fernandes e a Eliana. Uma beijoca para vocês todos. É barulho dos Banda Fusiforme. Bora lá.

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1: E ali o chuchu das emoções, bem, ao meu privado, diz-me assim. Um tema que até... Bem, deixa-me lá passar a conversa. Algo que tira a alma do corpo. É verdade, chuchu. E eu escolhi este lindíssimo tema de Joe Cocker. Bora lá. Já pedi ao Thomas, ele não o mete. Obrigada, chuchu. Uma grande beijoquinha para ti.

Ah, pois é, oh, meu preto, meu chuchu, aí o Ruben não sabe os limites, estás a perceber? Ele chora, chora, chora, chora, está sempre a chorar aqui, mas não mama nada. É mesmo assim, ele chora, chora, mas não mama. É verdade, ele é um cromo sem troca, pronto, é o nosso cromo da bola. O que é que há de fazer? Já, de seguida, o tema Destino vai para todo o auditório da Web Rádio Portugal Online.

0: Ah, pois é, pois é. Depois deste arrebitar todo, vamos para a minha próxima dedicatória.
1: Estive esta manhã e ele trouxe de ontem. Então, ontem a malta da Tafonóia é assim o povo que ele está se jogando, como aí estamos jogando ao meio das latas e o soro. E uma música de parabéns para quem está fazendo anos hoje. E a música de parabéns da minha irmã ontem era a Loívia, fazia anos ontem. Obrigada, vamos já deste lado, falou o Rock Inglês ou o Pancadinho da Tafonóia. Obrigada.
0: Obrigada, pancadinhas, e para a tua dedicatória escolhi Maria Lisboa zumbando comigo. Bora lá.

Bom dia, Prince. Uma grande beijoquinha, beijoquinha, beijoquinha. E olha, para todos, sem exceção de ninguém, ouvintes, moderadores, locutores, todos, todos, sem exceção, sem esquecer de ninguém, abraça-me forte. Bora lá.

Ai, ai, ai, às vezes acontece, Amora, é verdade, erros de computador e informático são lixados. Ironside, uma beijoquinha para ti, um bom almoço se for o caso e um bom dia também te desejo. Madrinha, para te desejar uma boa emissão, que é com ela que vão ficar com a nossa locutora Nanda, a partir das 13 horas de Portugal Continental, neste caso das 2 de Luxemburgo, te dedico, Seminho, nem sabes o quanto eu gosto de ti, mas acho que tu sabes. Sabes não, tens a certeza. Obrigada, beijoquinhas para ti, um feliz dia também.

Pessoal, tenham lá calma. Não se estressem. A vida são 2 dias e o carnaval já são 3. Um já passou. É verdade. Vou ficar em companhia da nossa doutora Nanda, da minha madrinha, para mais 2 boas horas de boa música e boa disposição. A tia madrinha, uma boa emissão de vocês. A todos, vou até amanhã. E sinceramente, acho que é das 9 às 11 da manhã, se eu acordar, é verdade. Já dizia e diz ali muito bem o nosso doutor Garcia. O meu muito obrigado a todos e fui!

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Olá, muito bom dia, boa tarde para todos os ouvintes da Web Rádio Portugal Online. Eu sou a leitora Nanda e vou estar consigo então aqui na vossa companhia durante 2 horas. Quero também informar que não vou aceitar participações na minha primeira hora e as participações serão feitas com os meus temas. Obrigada a todos vocês e uma boa continuação para todos os ouvintes. Quero dar também os parabéns à leitora Anitta, ela que esteve então aqui consigo com estas 2 horas de emissão. Também ao nosso leitor Garcia, que esteve logo aqui consigo também pela manhã. Um beijinho então para todos vocês, salinha de chat, bom dia, boa tarde, um bom almoço, se for o caso, e uma ótima escuta na nossa conversa.

vão juntando do outro lado e vão dando também então aqui o seu alô. Um bom dia então ali para o Domingos, então ali a nossa salinha de chat. Um beijinho para os Açores, para o Souza Doido. Um beijinho então ali para o Chuchu, um beijinho para o Ponce, um beijinho para o Chiclux, um beijinho também para o Jacinto, um beijinho para a minha amoreca, a Luana, Tuguinha Boy, aquele beijinho também para o Álvaro, a sua Irene, um beijinho para a Isa Neto, um beijinho para a Polícia, um beijinho à Doutora Anitta e um beijinho ao Doutor Ironside. Uma grande beijoca então para vocês, uma boa continuação. Do outro ladinho de lá, quero dar um beijinho para Fernanda da Cruz, Carlos Costa, ali para o Porto, um grande beijinho também. Um beijinho também para o meu afilhado, para o Beto Mendonça, uma boa continuação. Um beijinho também para Paulo Fernandes, um beijinho à Mimi e também um beijinho à Sónia. Um beijinho a todos vocês do outro ladinho, uma boa continuação. Locutores e moderadores, um grande beijinho também para todos vocês.

Um beijinho então para si que se vai juntando então aqui à nossa companhia Web Rádio Portugal Online. Uma beijoca para o Brasil, para os Açores e para a Madeira também. Para vocês, uma boa continuação na nossa companhia. O próximo tema vai direitinho então ali para a locutora Anita e parabéns pela sua emissão.

E foi então este tema que foi direitinho para a locutora Anita. Parabéns pela sua emissão. E agora o próximo tema vai para todos vocês. Então um beijinho ali para a nossa moderadora, a Maria. Um beijinho para a Pantera, para a Gabi. O Martinho também, um beijinho. Então sejam bem-vindos à nossa companhia.

E por aqui então passou Brian Adams com Evan. E vamos então continuando, depois deste tema, vamos continuando com o próximo tema, que vai direitinho, direitinho. Então ali para todos da salinha de chat, uma grande beijoca também para o puto Reguila, um beijinho para si. E fica para todos vós com este tema, então, da parte da Locutora Nanda.

E por aqui passou o Bolson também, então, que foi para todos vocês da nossa salinha de chat. Uma ótima tarde, uma boa continuação na nossa companhia. E vamos então continuando. Sejam bem-vindos com o próximo tema para todos do outro ladinho de fora, que também já disseram o seu alô, o seu bom dia, boa tarde, bonjour. Um beijinho então para todos vocês. 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

Isso mesmo, e foi então este tema para todos vocês, uma ótima tarde, eu vou então ali começar a ver para a sua participação, uma ótima tarde na companhia da Web Rádio Portugal Online. Eu sou a Leitura Nanda, consigo até pelas 16 horas, 30 minutos são já passados. Vamos lá então, continuando com o próximo tema, e o próximo tema vai para todos, mais uma vez, um grande beijinho para si.

mesmo. Boa tarde também então ali para Iliana. Um grande beijinho para si, um beijinho também Soninha. Uma ótima escuta também aí desse ladinho de fora e também para quem se vai juntando. Sejam bem-vindos ao Web Rádio Portugal Online. Continuando então agora com o primeiro pedido do ouvinte. É, e bem-nos então ali da parte do Paulo Silva, que diz: boa tarde, Nanda, pode escolher um tema ao seu gosto para si e para todos, com uma ótima quarta-feira. Obrigada então, um beijinho Paulo Silva para ti. Olha, eu escolhi o próximo tema, que é um tema que eu gosto muito. Já cá volto para mais uma participação.

0: E esse foi então o tema que eu escolhi para a participação, pois é um tema lindíssimo, Paulo Silva, um grande beijinho. E agora vamos até aonde? Vamos sim, Safadinho, boa tarde, uma ótima continuação, então aqui na nossa companhia, na Web Rádio Portugal Online. Um beijinho então para todos, uma boa continuação então aqui, juntinho da Locutora Nanda. Olá, pancadinhas!
1: Feira para si, a família deste lado, que já vai meia semana à porta. Uma boa missão, e a Grécio Gracia e a Anitta, e a Lutura Dunda e a Lutura. Então, um tema para a malta da Tafenóia. E é assim o Pobeto, joga-te, que já andam meio delhatas e o soro, sim, para a escuta. Eu falo pouco, mas sou à escuta. E uma música de parabéns, quem faz anos hoje? Jogue-se um bocadinho, fala aqui o homem da Tafenóia. O pancadinho rock inglesa. Piada. A Linda já vai fazer-se. Que faz sempre lindas missões. Beijinhos.
0: Beijinho, pancadinhas e parabéns, parabéns, parabéns para quem for de aniversário. Parabéns, tudo de bom. Um beijinho.

0: Kiss.
1: E foi então a participação de Pancadinhas. É, Pancadinhas, merci, beijinho. Vamos então ali à Pantera, ela que veio também aqui bem juntinho de mim. E que diz então: boa emissão para quem gostar. E aí está então o tema, espero que gostem. Pantera, um beijinho então para ti.

E foi então a participação que nos veio da parte da Pantera. Pantera, obrigado, um grande beijinho então para ti, uma boa continuação na nossa companhia na Web Rádio Portugal Online. Eu que estou a chegar ao final da minha primeira hora. Plutónio, a vida é uma lição. E este tema eu vou dedicar então para todos que estão do outro ladinho de lá, e já cá volto para continuar com as participações então que eu tenho aqui deste lado, ok? Um beijinho para si, uma boa continuação na Web Rádio Portugal Online.

0: carta a mim mesmo. Não te culpes pelo que já não tens. Responsabiliza-te pelo que podes ter. Não desistas de ti. Não percas tempo com quem não faz tudo para o ganhar. Não te concentres no que perdestes. Vais ver que se calhar não perdeste nada. Não aceites menos do que aquilo que mereces. Não percas oportunidades novas só porque insistes nas antigas. Esquece quem te magoa. Deixa ir quem te deixou. 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Não chores por quem só te faz chorar. Não ames o que podias ser. Ama o que és. Lembra-te de quem nunca se esquece de ti. Esquece quem nunca se lembra de ti. Se é uma boa pessoa, mas não acredites que todos o são também. Não pedinches amor. Exige honestidade. Não esperes por quem teve pressa de sair. Não esperes por quem não sabe se te quer. Não permaneças ao lado de quem constantemente te fere. Não fiques pequeno só para teres um espaço na vida de alguém. Não dês mais uma oportunidade a quem nem uma mostrou merecer. Não aceites pouco. Proíbe-te de te sabotares. Se já não traz felicidade, já não faz sentido. Se já não vês razão para ficar, encontraste razão para ir. Não dês atenção aos que não toleram em ti os defeitos que eles próprios têm. Faz-te ouvir, não te deixes asfixiar pelo que fica por dizer. Não construas fortuna, constrói recordações. Por mais infeliz que tenhas sido, ainda estás a tempo de ser feliz para sempre. Não invistas em prolongar os dias, investe em aproveitá-los imediatamente.
1: Carta a mim mesmo, pois é, uma voz fantástica do nosso também bem conhecido DJ After. Para ele, aquele grande beijinho. Vamos lá então, alô!
2: Olá, muito boa tarde, aqui é a nossa locutora Nanda. Boa tarde, Nanda, boa emissão, continuações de uma feliz e abençoada tarde de quarta-feira. Uma excelente semana, já está quase aí o fim de semana. Nanda, quando for possível, passei um tema para ti, tema para todos aqueles que estão na tua escuta. Para agradecer também a quem já fez locução no dia de hoje, da minha parte, também muito obrigada. Continuações de uma boa emissão, sejam felizes, faço sempre alguém ainda muito mais feliz. Muito obrigada, Nanda, um grande beijinho e da minha parte também muito obrigada.
1: Um grande beijinho, Maria Brito, e vamos ficar com Ana Gabriel. Quem, como tu, uma grande beijoca.

Tu foi também então para a participação Maria Brito, para ela aquele grande beijinho para ti da minha parte. Continuando com Dimi Russo, com Je t'aime, e é um tema que vai com a participação de Fernanda da Cruz. Ela que veio também aqui bem juntinho de mim e que me diz então assim: boa tarde, linda, uma boa emissão, beijinhos grandes. Linda, você pode passar uma música para você e para todos da rádio e para todo o auditório ao seu gosto? Obrigada, beijinhos. Fernanda, aquele beijinho para ti. Vamos ficar com Je t'aime, com Dimi Russo.

Je t'aime foi então este tema com participação da Fernanda da Cruz. Para ti aquele beijinho da minha parte. E agora vamos ao meu colega locutor Iron Side. Ele que veio também aqui bem juntinho de mim e que diz: Nanda, se puderes então este som para todos da sala em geral. E o tema é este, de Albano e Romina Power Libertà. Obrigada, Iron Side, uma grande beijoca, e vamos ficar com este tema, um tema que é lindíssimo.

Mina Power com Liberté, um tema lindíssimo que foi então da parte do nosso locutor Ironside, que queria então dedicar para toda a salinha. Da minha parte, obrigado Ironside, uma boa continuação, um grande beijinho então para quem se encontra do outro ladinho. Vamos continuando com mais uma participação, um grande beijinho para o meu afilhado Beto Mendonça. Um beijinho também para a América, então ali para o Mani, também obrigada a todos. Agora vamos até ao Brasil, Eliana, aquele grande beijinho para ti, ela que diz, bom dia Nanda, querida, toca uma música de Paulo Fernandes, à sua escolha dedico a você. Obrigada Eliana, um grande beijinho, olha, voltei à tua porta, obrigado, um grande beijinho.

0: tua porta, Paulo Fernandes. Foi também um pedido, então, ali da Eliana, diretamente do Brasil. Um grande beijinho para ti e obrigado também por estar sempre coladinha, então, à RPO. Continuando, e vamos lá então, continuando, claro que sim, com Paulo Barandas, Sorrir com Dor. Este tema eu vou passá-lo com a participação de Beto Mendonça. Vou aqui buscá-lo e vamos lá então ouvir.
1: Olá, olá, boa tarde, Medrinha. Tenho uma feliz e abençoada tarde, quarta-feira, com votos de boa missão. Assim também quero aqui agradecer a nossa amiga doutora Anitta pela linda missão. Muito obrigado, Anitta, um grande beijinho. E assim também agradecer a mensagem, a carta a mim mesmo. Muito obrigado, que eu sempre adoro ouvir essas lindas mensagens. Também de sentido, não é? Para quem entende, para quem não entende, temos pena. Mas eu vou dizer assim. Assim, Madrinha, quando for possível, uma musiquinha ao seu gosto para dedicar à sua afilhada e como também para mim. Muito obrigado, um grande beijinho para si, continuação de boa missão. E o Ricky Iglesias, estás falando pouco, Ricky Iglesias? É o patrão que está aí para ti. Ah, um grande jogo, um abraço. Um bom trabalho desse lado. Muito obrigado, Madrinha, e fui, escuta.
0: Isso mesmo, afilhado, disseste tudinho. Temos pena. Aquele beijinho para ti, da minha parte, e obrigado pela tua companhia.

Sorrir com dor foi o tema que eu escolhi para a participação do meu afilhado Beto Mendonça. É verdade? E sempre se disse, que um sorriso esconde muita coisa, não é? É verdade. Atrás de um sorriso, às vezes, podemos esconder muitas coisas. Podemos estar com um dia triste, um dia bom, um dia mau, não importa, mas um sorriso é sempre um sorriso. É por isso mesmo. Pois é, safadinho, eu prefiro as tulipas. Para a rosa, já sou eu, é? Vamos lá então, continuando com este tema. Este tema vai para mim. É Carlos Costa que diz: olá miúda, boa tarde. Bem ou mal, um grande beijinho para ti. Carlitos, sempre aqui. E eu escolhi o tema, e é este. Um beijinho para ti, um beijinho também para todos que escutam, então aí na tua oficina, não é? Na tua garagem, então aí no Porto, com o outro Carlos Costa, é de Oeiras. É, eu acho que é assim, eu esqueço-me, tenho que ir cuscar. Então, Carlitos, para ti aquele grande beijinho da minha parte. Uma boa continuação também, então, aí desse lado. Pois é, há ouvintes que já conhecem a Nanda. Dê uns bons e larguinhos aninhos, assim como o Carlos Costa. É, não é? Aquela beijoca. Orgulhosamente.

isso mesmo, e sou euzinha, Nanda, Nandinha, Nandita, cava-se. Eu estou então aqui consigo praticamente mais 30 minutos, é verdade, verdadinha. Vamos ficar com o próximo tema, ali vai direitinho Luís Miguel, um grande beijinho para ti. Oh, safado, safadinho, ele também já foi locutor com a locutora Nanda, eu era DJ Nanda naquela altura, é, era naquela altura já de uns bons aninhos ali, bem, bem longe já. É verdade, mas às vezes gostava de voltar a esses anos, é verdade. Tanta coisa seria diferente, mas eu seria sempre a mesma, é. Sempre a mesma não, que eu sou a mesma, mas agora estou estilo tipo Xanax às vezes, não é? Às vezes podia ser assim mais tipo assim Speed, mas pronto, estou muito Xanax, mas quem sabe um dia destes. Era o Ramazotti, Pio Bela Coça, vai então ali para o safado, ele que está deitado ausente, mas agora que voltou também nos acompanha sempre, não é? Então para o safado, para o Sousa Duda ali para os Açores, um beijinho para o Reda também. Luís Miguel, a Pantera, o Jacinto, as nossas moderadoras, a Maria e a minha Moreca. Hein? Uma beijoca ao nosso Tuguinha, o mais fiel à RPO. É, de vez em quando ele foi, mas eu também vou badear, hein? Sou sincera. Um beijinho ao Álvaro, um beijinho à Isa, um beijinho à Anitta, Ironside, que vai esticar o esqueleto, é verdade. E para todos vocês do outro ladinho de fora, vamos lá então ficar com Eros Ramazotti e já cá volto.

0: mesmo Eros Ramazzotti, Pui Bella Coisa. E vamos então ali à última participação. A última participação que vem então ali da parte da doutora Anitta, que quer dedicar então para o seu amor, para o Beto Mendonça. E o tema que eu escolhi foi este, Lara Fabian, Justo ao Bu de Nu. Então um beijinho aos dois da minha parte.
1: Grazie.
0: Pois é, Mani que diz, nem sempre tu Ananda de sempre. É ou não, Mani? Já não sou Ananda de sempre, não. Está muito Xanax na mistura, Ananda de sempre. Era má, não era? Já me disseram isso. Carlitos, ele que diz, nunca deixe de ser quem és. É verdade, é esta essência da natureza, sou eu mesmo, euzinha. É, eles riem, sabem porquê? Porque quando eu comecei a fazer locução, eu deixava o micro ligado e depois era trapalhona nisto, eu dizia muitas asneiras, muitas coisitas assim no ar, e eles riam-se de mim, mas pronto. Agora às vezes acontece, mas eu vou a tempo de desligar o micro. Se não desligar, olha, sai para fora, tampi, como diz a música. Vamos lá, um beijinho para vocês. Obrigado pelo vosso carinho e pela vossa companhia. É isto assim. Rádio não é só para ti, para mim, para você e para nós. É isto. É quase isso, Pantera. Amém. Oremos, irmãos. Vamos lá então ouvir o tema, que é um tema lindíssimo.

lindíssimo tema, esta grande voz. Eu é Céline Dion, Lara Fabian, uma voz fantástica da música francesa, assim também como Lynn, como Garou, como muitos e muitos mais, é verdade, da música francesa, que temas fantásticos. Vamos lá então ficar já com Saminho, Tudo o que eu senti. Este tema vai para mim e já cá volto.

vamos então à última participação que nos vem da parte da locutora Anita, que quer dedicar para mim. Obrigada, filhada. Um grande beijinho. Um beijinho então ali para o Macheo. É, um beijinho, sejas bem-vindo então aqui à nossa companhia. Isso mesmo. Estamos aqui para ouvir música. Vamos lá ficar com o tema que eu escolhi. Obrigada, filhada. Uma grande beijoca.

E foi então o tema que eu escolhi para a participação da locutora Anita, ela que queria então dedicar um tema para mim. Um muito obrigado, um grande beijinho para todos vocês, uma boa continuação na companhia da Web Rádio Portugal Online. Quero dar um grande beijinho também então ali para a Nina, um beijinho também para o locutor virtual, será ele que irá continuar consigo daqui a pouquinho, já na sua companhia. 15 minutinhos será então o locutor virtual e vamos então ficar com um tema para todos vocês, então aqui da minha parte. E eu voltarei na sexta-feira, se Deus quiser, pelas 14 horas do Luxemburgo, 13 horas de Portugal Continental. Mas 15 minutos são ainda aqui meus, então vamos com este tema que vai para todos, salinha de chat e também para quem se encontra do outro ladinho de fora, então aqui na nossa companhia. Sejam bem-vindos, uma ótima escuta. Então também aí do outro lado, para a plateia da parte de fora, que estão sempre por aí também na escuta, um beijinho a vocês, uma boa continuação na Web Rádio Portugal Online.

Isso mesmo, e vamos então agora ficar com este tema que vai direitinho então ali para o locutor virtual, com um grande beijinho para ele, aqui da minha parte, uma beijoca, um beijinho também para si.

virtual com um grande beijinho para ele e uma ótima emissão. Eu me despeço de todos vocês, um grande beijinho. Até sexta-feira, pelas 13 horas de Portugal, 14 horas do Grande Ducado do Luxemburgo. Uma boa continuação para si. Eu me despeço. Então, com este tema, será que pensa em mim? Será que tem saudades minhas? Será? Então, do outro ladinho de fora, muito obrigada a todos vocês que participaram, que se encontram simplesmente na minha escuta. Um beijinho também, Salinha de Chato. Obrigada a todos. Uma beijoca ao locutor virtual e uma ótima emissão. Para todos vocês, do outro ladinho também, beijinho. Até sexta-feira.

0: Não é que eu tinha alguém aqui deste lado, mas bem atrasada. Temos pena. Oh.
1: Olá, olá, boa tarde.
0: Isso é gelado.
1: Estou na tua sintonia. Se ainda dá tempo, passo um tema para ti com joguinhas aqui da minha parte. Fui, né?
0: Pois é, já não há tempo. Mas olha, fica este, tá bom? Eu fui-me também. Um grande beijinho para si. Fichola. Beijo, Kelly, para a minha Ficholas. Ela que veio atrasada. Ela veio atrasada mesmo. Mas ela está sempre também quando pode. E esta entrada com o olá, olá, esta marca de gelado. Pode ser uma perninha de pau para todos nós. Beijinho, até amanhã.

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Olá, queridos amigos portugueses, espalhados cá fora, muito bom dia, boa tarde, boa noite, conforme a hora e o local que for se encontrarem. Preparados então para mais um programa de potência máxima que virá por aí, se falar de todos. Então, queridos, sou Andy, este para todos nós, com muito carinho e muita amizade. Podem vir aqui no meu privado, mas aqui é oficial do Banco Online, deixar o que vocês estão a jogar pela história, bem assim a nós, da mesma forma. E vamos então ao primeiro tema, como mandar para a espécie, para o futuro. Serviço que então para a nossa colega doutora Nanda. Bom, beijinho de seguir de discussão e parabéns pelo seu respeito de participação. Feita por aí, qual a sua amizade? Estamos lá, se querida, eu vou ver.

0: fácil.
1: Pois é, pareceu-me que eu fiquei a falar para o boneco que não saiu quase voz nenhuma, mas já está o micro recuperado. Vamos então ao primeiro tema, como manda a praxe, vai sempre para o lutador ou lutora que acabou esse serviço. Vocês perceberam alguma coisa, de certeza, mas a voz saiu baixíssima. E então vamos para o tema que vai definir para ti, Nanda, com um beijinho do coração. Parabéns pela tua espetacular emissão. A gente integra no Galo do Luxemburgo, com uma tarde para ti, parabéns pela tua emissão. Vem então para aí, Cláudio Barzotti, a memoir. Toma lá, segura que é teu com um beijinho.

E deixamos então para trás mais um belíssimo tema. Este padrinho para a minha doce colega doutora Nanda, com um beijinho de sininho para ela, de Arquiteca do Galo de Xamburgo, um beijinho no seu coração, parabéns pela sua espetacular emissão. E uma santa tarde para ela. Deixamos então Cláudio Barzotti, Ame-moi. Vamos já de news para o próximo tema, e o próximo tema é este, vai para todos vocês, e por acaso que escutam pelos players, iPhones, tablets, telemóveis, Facebook, Tony, Andrés.com, Sotivo Móveis, Web, Rádio Portugal Online, colegas do Torres de Transpano, Salinas de Parceria, portugueses do Portugal, Norte, Sudeste, Oeste, emissões também são gente, nosso irmão Brasil, portugueses brasileiros, comunidades portugueses pelo mundo, portugueses imigrantes de Portugal, para o Norte, também que essa linha oficial, Mijinha Ananda, o próximo para o Inside, o próximo para o Nível, Chefe das Armas, com muito bem nas janelas, o próximo para a Internet, lindona, coisa boa. Um beijinho para a Luana, um beijinho à Maria, um abraço ao Jacinto, um abraço ao Chico Lux, um abraço ao El Diablo 666, um abraço para o Safado, mas a amar e sempre amado, um beijinho para a Larissa, um abraço ao Sousa Doido, todos convidados, um beijinho às meninas, um abraço aos meninos. Vamos então para o tema que vai dedicar para todos vós, também lá respondendo aqui ao El Diablo. Virtual Matute 6, registado em 2009. Não, registrei-me em 1998. Assim é que é. Caminho do ano 2000, ainda o chat não era chat.com. Vamos então para o próximo tema. Próximo tema para todos vós e por casa. Com beijinhos às meninas. Abraços aos meninos, também lá então. Vem então por aí. Virtual DJ, frequência máxima, melhor em música. Bruning in the Dark. Também lá, segura a vossa.

E deixamos então o tema que veio da parte do nosso estimado amigo ouvinte Fernando Jesus da Cruz, com beijinhos para os meninos, beijinhos para as meninas. Vamos dar a transmissão para ti. Beijos às meninas, beijos aos meninos, beijos meus também. Uma boa tarde para ti. Então, para ti escolhi como retribuição Um Anjo na Balada. Segura que tenho com beijinhos.

0: deixámos então a retribuição que foi definido para a Fronte de Sousa Cruz, com um beijinho sim para ela, meu nome, nós todos. Beijos meninos, beijos meninas, vamos então para o próximo tema, deixamos o tema que foi para ti como forma de retribuição. Um anjo na balada, vamos então para o próximo e o próximo que vem já por aí. Mas digo para o meu colega, doutor Arno Saide, com um forte abraço para ele, para onde estamos esta tarde, de até Faro, precisamente Algarve. Segura que deu, vem então para aí, Experience de Outed, It's Way, Will Dibble, On the Powerline. Toma lá, segura que deu, com um forte abraço.
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E deixamos então o tema, que foi definido para o meu colega Lutor. Arnside, com um forte abraço para ele, pelo estado de Tefaro, precisamente Algarve. Vamos então para o próximo tema, e o próximo tema é este. Pode ir já direitinho até Ilha de Jersey, Reino Unido, direitinho para a minha querida nossa colega, a doutora Star, com um beijinho sininho para ela. Ela que é estilo pistola, pronta a disparar. Mas no fundo, é uma mocinha de bom coração. Vai para ela com beijinhos, cuidado com o João. Vai para ela com beijinhos, boa tarde. Toma lá, seguro que é teu, Dark Country Brasil. Ela sorri antes de puxar o gatilho. Toma lá, seguro que é teu, com um beijinho.

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deixamos então para trás Dark Country Brasil, Ela Sorrente, fechar o gatilho. Foi direitinho para a menina do nosso colega Doutora Star, ela que assistiu pistola, pronto a disparar, com a idade, com o bichão, mas no fundo é mocinha de bom coração. Vamos então para o próximo tema, e o próximo tema é este, pode ir já direitinho para quem? Direitinho para o Álvaro. Com um forte abraço para ele, uma santa tarde, toma lá Álvaro, para ti. Queen, a Kind of Magic, toma lá, segura o gatilho.

E deixamos então o N, a King of Magic, Pedrinho para o Álvaro, com um forte abraço para ele nessa tarde. Vamos então já para o próximo tema, e o próximo tema é este Pedrinho para Cantos, que é bem para recomendar. Pedrinho Arena, com um beijinho para ele nessa tarde também. Vamos então para Teens Boots, Armed for Walking. Toma lá, segura que é teu, com um beijinho, nessa tarde.

E deixamos então o tema que foi de Pinho Pereira, com um beijinho para ela nessa tarde. These boots are made for walking. Vamos então para o próximo tema, e o próximo tema que vem por aí vai já para o safado, mas a amar e ser amado. Vem para ti com um forte abraço, começa a tarde e até Alemanha. Toma lá, segura, que até o Will Snake, a Steel of the Night. Toma lá, segura.

E deixamos então para trás Whitesnake, Still of the Night, que foi dedinho para o Safadinho. Ele se encontra na Alemanha, foi dedinho para ele, com um forte abraço. Vamos então para o próximo tema. E o próximo tema este pode ir já dedinho até a Maria. Maria, vai para ti com um beijinho de seguir no teu coração, esta tarde. Seguro que deu, vem então por aí. Weinstein, Trong, de Strom. Toma lá, seguro que deu com um beijinho.

E deixamos então para trás mais um belíssimo tema, Whitstein Trong de Strom, que foi daqui para a Maria, com um beijinho sininho para ela, Mariazinha, foi para ti com beijinhos. Vamos então para o próximo tema, e o próximo tema pode ir já de linha tecante, quer ver? Beijinho até o Chico Lux, com um forte abraço para ele, ponto gostado. Toma lá, seguro que tem, vem então por aí, Onk Tonk Drop, toma lá, seguro que tem, com um forte abraço.

E deixamos então para trás Onk Tonk Drop, que foi direitinho para o Chico Lux, com um forte abraço para ele, quando gostávamos da tarde. Vamos já ao próximo tema, e é um tema que chegou a mim partilhado pelo Safado, mas a amar e ser amado. E ele deseja ouvir então Pink Floyd na Brinquedo de Hall, para partilhar com todos nós. Está no ar todo o tema, toma lá uma, um belo clássico. Segura que é teu, com um forte abraço, já abro a retribuição para ti, toma lá, segura.

E deixamos então o tema que veio da parte do Safado, partilhou comigo e com todos nós. Vamos então ao tema, retribuição para ti, muito obrigado pela tua participação. Toma lá, você tarde de GTI Alemanha, vem então por aí da Police. Massage in the Bottle, toma lá, segura que é teu.

0: Ainda chamo-te então o tema da retribuição. Da minha parte, pela participação do Safado, muito obrigado. Tivemos com a retribuição para ti da Polis, massagem de botão. Vamos então para o próximo tema, e o próximo tema chega a mim praticamente em direto da parte do nosso estimado amigo ouvinte, Beto Mendonça. Alô, alô Beto, muito boa tarde e um bom trabalho, mas cuidado com as latas, senão ainda ficas enlatado.
1: Olá, olá, boa tarde aqui nosso amigo Lutor Virtual, tenho uma feliz e abençoada tarde de quarta-feira com votos da boa missão. Assim também quero aqui agradecer a nossa amiga Lutora Nanda pela linda missão, muito obrigado Nanda, um grande beijinho para si. E assim amigo Virtual, quanto possível, um tomozinho e o seu gosto para dedicar um amor à Anitta, um grande beijinho para ela, um grande abraço para si, um grande beijinho às meninas, um grande abraço aos meninos. E fui na escuta, muito obrigado.
0: Vamos então já ao teu tema, que é para depois a tua retribuição para ti, que mandas para todos nós. Um beijo às meninas, abraço aos meninos, beijinhos também para a tua amada. Vamos então para The Sound of Silence, Rising of the Night, 2026, um grande clássico de Animals em música moderna. Toma lá, segura-te.

E deixamos então para trás The Sound of Silence, Rising of the Night, que foi o tema que veio da parte do nosso estimado amigo ouvinte Beto Mendonça. Digam para todos nós, com beijos às meninas, abraço aos meninos, beijos para a sua amada. Vamos então para o próximo tema. Vem da minha parte, com muito obrigado pela tua participação. Beijos às meninas, abraço aos meninos, beijos à tua amada. Vem então para aí, Rockabilly, Shake, Rock and Roll. Toma lá, segura que é dele.

E deixamos então Rockabilly Shake Rock'n'Roll, que foi a retribuição para o Beto Mendonça. Em meu nome, em nome de nós todos, com beijos minas, abraços meninos, beijinhos à sua amada. Vamos então para o próximo tema. E o próximo tema, este vai direitinho para a minha querida colega Doutora Stark, que se juntou a nós aqui nessa linha oficial do Rock'n'Roll Online, com um beijinho para ela, mas à tarde. Também a restante família, com um beijinho para a sua estrelinha, Nazaré, para o seu filhote Ana Luísa, para o seu filhote João. Com um abraço a ele, beijos a elas, tomem lá, Onk, Tonk, L2. Toma lá, segura que é teu. All right.

E deixamos então para trás mais um tema que foi direitinho para a minha colega Dr. Star, estando família, entre aqui até a Ilha de Jersey, Reino Unido. Honky Tonk L2. Foi direitinho para ti com beijinhos, interessante família. Vamos então para o próximo tema. E o próximo tema pode ir já direitinho até o Sousa Doido. O Sousa Doido vai para ti com um forte abraço. Uma boa tarde. Toma lá, seguro que até o Adriano Celentano, don't play this song. Toma lá.

E deixamos então Adriano Celentano do Play the Song, Pedrinho Processo Doido. Vamos já para o próximo, The Killers, Mr. Brinside. Tomem lá, segura a vossa.

E deixamos então para trás mais um belíssimo tema The Killers, Mr. Brightside. Vamos então para No One Can Stick Session. Tomem lá, segura que a voz.

E deixamos então para trás mais um belíssimo tema. As dicatórias por hoje acabaram, agora só voltam amanhã das 3 às 15. Deixamos então Noah Can Stick Session. Vamos então para o próximo tema, e o próximo tema é este. Vou oferecer a quem? Vou oferecer ao passarinho o próximo tema. E o próximo tema que eu rejei aqui para ti, passarinho, toma lá, segura que é teu, mal amanhado. A Mula da Cooperativa, música original inspirada no Brilho Eurodisco. Toma lá, segura que é teu, com um forte abraço.

E deixamos então para trás a mula da cooperativa, a música original inspirada no brilho do disco Tritinho para Passarinho Mal Amanhado. Vamos então para o próximo tema, e este próximo tema vai para todos os vossos empregados, que escutam pelos players, iPhones, tablets, telemóveis, Facebook, Tony, Andrade.com, todos aqueles que manifestaram via Face, aqueles que não se manifestaram, mas ficaram na escuta. Vamos então o tema para vós, vem então para aí, Ghost Riders in Sky. Eu adoro este tema, em clássico, mas em moderno, parece que ainda é melhor. Então vem lá, segurem a vossa.

E deixamos então para trás mais um belíssimo tema. Pedrinho, para todos vocês, por acaso, como mencionei há pouco, como vejo as meninas, são vossos meninos, todos vocês via Face que se manifestaram. Aqueles que não se manifestaram, mas continuaram a escutar, muito obrigado a todos pelo vosso carinho, simpatia, amizade, audiência e companhia. Aproveito já para me despedir de todos vocês, que estão no final da emissão. Muito obrigado pelo vosso carinho, simpatia, amizade, audiência e companhia. Façam um grande favor de serem muito felizes ou pelo menos sentarem para ganhar mais felizes as vossas vidas, com muita saúde, amor e paz que nos se traz. Vamos então ao próximo tema, que vai ter para mim e o nosso colega Doutora Star, com um beijinho para ela e votos sobre a emissão já de seguida. Então deixo então Star para ti com beijinhos e boa emissão. Suzy 4, She's Love With You. Toma lá, segura que é o remix da atualidade. E agora, tchau, fui!

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Olá, muito boa tarde, boa noite, uma excelente madrugada e até, quem sabe, um excelente bom dia para todos vocês que se encontram desse lado na sintonia da Web Rádio Portugal. A partir de agora, estão na minha companhia, na companhia da Star, desde a ilha de Jersey, Reino Unido, a fazer-vos companhia nesta final, é quase final de tarde de quarta-feira, de 16 de setembro de 2026. Um beijinho enorme para todos vocês, para o nosso virtual. Não sei se ele já almoçou, se não almoçou, um bom almoço. Se vais lançar um bom lanche virtual, parabéns pela tua emissão, como sempre, boa disposição e bons temas aqui para o nosso ouvido, não é? Também para dançar. Um beijinho virtual, parabéns. E olha, Não Desisti é o tema que vai para ti, de Márcio Pereira. Eu nunca desisti, nem desisto daquilo que quero e daquilo que acredito. Por isso, também não desistam de tudo o que vocês querem para vocês e para quem vocês amam. Virtual, com um beijinho, fica então aqui este tema.

este Márcio Pereira aqui a passar na sua, na nossa web rádio Portugal Online, e foi direitinho para o nosso locutor virtual. Ironside, tu levantas-te só pelas 9 da manhã? Rapaz, a essa hora eu já tenho começado a estar a trabalhar, rapaz. Não, tu és um menino que dorme muito, muito, é verdade. Ora, para todos vocês que se encontram então aqui na nossa salinha, quem se encontra ali? Vamos ver, bora lá. Renato, um beijinho. Souza Doido, para os Açores vai uma beijoca. Chico Lux, também um beijinho para o Teddy, bem-vindo aqui à Web Rádio Portugal Online. Safado, mas amar e ser amado, um beijinho para ele. Passarinho Corisco, que mola amanhã, também aos Açores vai um beijinho. A nossa mudadora Maria, também o Tuguinha. Epá, deixa ver, apetece-me dar um chuto naquele rabiosque. É, leva um chuto, Tuguinha. Álvaro e Irene, um beijinho. Ironside, que hoje, deixa ver, é quarta-feira. Hoje deve de ser carne de porco à portuguesa. É com batatinha, se calhar, e arroz, porque ontem não foi, de certeza. É da velhice, é o PDI. Ironside é o PDI. Virtual, parabéns mais uma vez pela tua emissão. Anitta, ela que se encontra então de volta do jantar na nossa companhia. E um beijinho à minha Ficholas, a nossa Nanda. Um beijinho para ela. Estou aqui a fazer-vos companhia. O próximo que diz, casar é para esquecer. É, a moda agora é só namorar, estar junto e depois cada um vai para a sua casa. É verdade, assim não se estraga as casas. Só se estraga onde eles estão, não é? Bora lá então, vizinhos, casar é para esquecer.

Isso é verdade, casar é para esquecer, amigo não quer ser, é as modas de agora. Elsa Santos, um beijinho, Fernanda Calado, Antónia Silva, Paulo Fernandes, também uma beijoca para ti. Fernanda da Cruz, Beto Mendonça e aquele beijinho muito especial para o Rui Pedro e para todos vocês que se encontram pelas nossas aplicações móveis, Facebook, Salinhas Associadas. Ora, bora lá então ficar com este que diz... Deixa ver, Despacito. Bem, então, para todos vocês que se encontram do outro lado.

Ora, um beijinho também para o Rezende, que se juntou a nós ali na nossa salinha. Do outro lado, Graça Silva, até à Ilha Terceira também vai uma beijoquinha para ti. E para todos vocês que não vão dando o seu feedback, mas se encontram sempre juntinhos à Web Rádio Portugal One, agora com a Star. Ora, vamos já à minha primeira participação, é verdade, que vem da parte da Fernanda da Cruz. Ela que diz: minha querida, tu podes passar uma música para ti e para todos vocês da rádio e auditório. Fica aos teus gostos, por favor. Obrigada, beijinhos. Fernanda, aquele beijinho. Obrigada pela companhia e também pela participação. O tema que eu escolhi era Eres la flor más bonita. Bora lá.

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este tema eu tinha então escolhido para a participação da Fernanda da Cruz. Eu acho que vocês ouviram a dedicatória, que era para todos, da parte dela. Eu que fiquei sem luz, é verdade, são as coisas que acontecem em direto. Eu tinha metido aqui na minha carola que iria ver quando chegasse a casa se a luz precisava de ser carregada, e olha, eu esqueci-me. E pronto, são coisas que acontecem. Mas também, olha, não perderam muito, não perderam nada. Foi só uns 5 minutinhos para aí. Um beijinho para todos vocês que se vão juntando à companhia da Web Rádio Portugal Online. Do outro lado, Eliana Aparecida, um beijinho também para ti. Ora, vamos a mais uma? Vamos, sim. Deixa ver a música que se segue, que vem então da parte da Elsa. Eu tenho que ir ali ver da Elsa, porque eu fechei isto aqui tudo e perdi a Elsa, é verdade, mas isso não há problema, porque nós vamos já aqui buscar a Elsa, é verdade. Ela que diz que este tema que se segue é então para, se puderes, passa este tema que dedico a todas nós que estão na escuta. Então, para todas nós mulheres, fica então aqui este tema que diz histórias de muralhas. Para todas nós fica então aqui este tema. Beijinhos, Elsa, e obrigado também por estares desse lado.

vinho para a nossa Margarida, que se juntou ali com, na nossa salinha de chá, a Leni. E também um beijinho para a polícia, que de certeza está com o ouvidinho do outro lado. E isso também é muito especial para quem? Para a dona Leonor. E mais um beijinho muito especial para alguém que me diz assim ali no meu Messenger. Boa emissão, Jersey. Bora à serra. É verdade, o Paulo Oliveira, que vai então na sua caminhada na nossa companhia. Ora, vamos a mais uma, que vem então ali da parte da Eliana Aparecida. Boa tarde, minha linda. Gostaria de ouvir a música de Paulo Fernandes, Ninguém é de Ninguém. Bora lá ficar com mais um tema pedido aqui pela nossa ouvinte. Obrigado, Eliana, por estares aí e também por participares. Uma beijoquinha.

Este tema vem então da parte da Eliane, que queria então dedicar para todos. Então esta música de Paulo, uma beijoca para todos vocês que se vão então juntando do outro lado. Ora, enquanto eu estou aqui a tratar de mais três pedidos, é verdade, vamos ficar com esta que eu deixo para todos vocês.

Ora, vamos a mais uma que eu deixo então para quem? Para o Safado, o Ted, o Rezende, o Lenny, o Sousa Doido e para o Renato. E depois irão passar aqui as participações seguidinhas.

Ora, vamos então a mais uma participação que vem da parte da minha Ficholas, da Nanda. Ela que diz: há sempre uma luz em nós, nunca desistas de ti, passa para ti com um beijinho, Ficholas do Eu. Obrigado, Ficholas, por estares aí e também por participares. É verdade, a nossa luz brilha sempre, por muito que queiram que a nossa luz se apague, a nossa luz brilha sempre mais alto. Um beijinho para tu.

Ora, vamos a mais uma que vem então ali da parte do Paulo Fernandes, que diz para ti com um beijinho grande. Obrigado, Paulo, pela companhia e pela participação.

Ora, este vem então ali da parte do Paulo para mim com um beijinho. Olha, Maria, bem revoltada está a nossa companhia. E para todos vocês que se vão juntando do outro lado, aquele beijinho. Obrigado pela vossa companhia e também pela vossa participação. Vamos a mais um. Onde é que anda aqui o Paulo Oliveira? Ele que diz: quero dedicar-se a Minho, vai ser feliz para toda a família da Web Rádio Portugal, em especial para a locutora de serviço. Com beijinhos e abraços para todos. Obrigado, Paulo. E é claro, eu vou ser feliz e serei feliz à minha maneira. Por isso, um beijinho também para ti. Também te desejo a ti e à tua guapeta, a toda a felicidade do mundo. Um beijinho para ti.

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1: Vai ser feliz Seminho também aqui a passar. Ora, entrando então na minha segunda hora, é verdade, uma já foi. Este tema que se segue vai... Um beijinho para o Raio, que também se juntou a nós aqui na nossa salinha de convívio, e para todos vocês do outro lado. Ora, para a nossa moderadora Maria, para o Tuguinha, para o Álvaro e para a sua Irene, e para todos os outros moderadores. Fica então aqui este tema com um beijinho, então, da minha parte.

Ora, para todos os meus colegas locutores presentes e não presentes, é verdade, para mim, para a minha Ficholas, a minha marida, a nossa Nanda, para a Anitta, ela que diz a minha amante, é verdade. Olha, eu tenho uma marida, tenho uma amante aqui no chat, é verdade, e aqui deste lado estão os meus três namorados, vocês já viram? Isto é uma família aqui que eu nem vos digo, nem vos conto. Haja amizade acima de tudo, um beijinho para todos vocês. Ora, então, para mim, para a Nanda, a Anitta, a Margarida, o Ironside e para todos os outros meus colegas locutores, fica então este tema que diz que si, que si, que não.

Zé, que sí, que sí, que no. É verdade, esta foi para todos os meus colegas locutores. Olha, depois de passar o próximo, que vai para todos vocês que se encontram então do outro lado pelas nossas aplicações móveis, Facebook, Selling Associadas, Touch by Touch, Mark Ashley também hoje aqui a passar. E espero então ali que o Paulo Oliveira me responda que música é que ele quer, porque ele diz que quer uma música para ele, mas não quer a música em pacote. Vocês não gostam quando lhe são dedicados músicas em pacote, mas não tem nada a ver. É com todo o carinho que a música é dedicada para vocês. Vocês que são muito finos. É, são finérrimos. São VIPs. VIPs. Touch by Touch. Vai para todos vocês que se encontram então do outro lado.

Depois de Touch by Touch, vamos a mais um tema, a mais uma participação. Vem da parte da Anitele, que diz: quando puderes, coloquei um som para o Beto com carinho e uma beijoca. Então, para o Beto Mendonça, que deve estar então na fazenda, não sei se ainda de volta do feijão que caiu para o lado do vizinho, se então a regar lá então o resto das suas hortaliças, é verdade. Um beijinho para ti, Beto. E olha, me gustas, é o tema que eu escolhi. Espero que seja do vosso agrado. Anitele, uma beijoca também para ti.

0: Ora, depois de Me Gustas, que foi então para o Beto, com um beijinho então ali da parte da Anitta Lucas 27, uma beijoquinha também para ti, ele que também se juntou a nós. Vamos a mais uma. Esta vem então ali da parte do Ironside, ele que diz estar para todos. Obrigado, beijinhos, obrigado eu, Iron, pela companhia e também pela tua participação.
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Ora, vamos a mais uma. Esta veio do Iron. Na próxima vem da minha comadre, é verdade, da Odete Santos. Ela que diz assim. Deixa eu ver. Olá, comadre, boa tarde, boa emissão. Quando puderes, este tema para ti e para a Maria, com um grande beijinho da minha parte. Obrigado, comadre, por estares aí e por participares. Ora, Maria, anda cá, não fujas. Esta vai então para nós as duas. Quem de nós dois? Paulo Gonzo, aqui com a participação de Ana Carolina.

Ora, vamos a mais dois temas e depois eu irei voltar aqui o estilo musical na minha última meia hora. A gatinha, ela que também já se juntou há algum tempo aqui na nossa salinha, uma beijoquinha até ao Brasil. Tifuisti é o tema que eu vou então deixar para todos vocês que já participaram, incluindo ali o passarinho corisco mal amanhado, que ele também já tem então ali a sua participação para passar. Uma beijoquinha então para todos vocês e obrigado pelas vossas participações. É em pacote, mas é com carinho para todos vocês. Thank you.

Porque até foste quando eu mais te necessitava, aqui que o Rivera também aqui a passar. Ora, há um bocado quando eu caí, é verdade, quando eu fiquei sem luz, eu tinha ficado com privados e eu tinha perdido os privados todos. E eu recordei-me agora que a Graça tinha pedido uma música para mim, é verdade. E também a Anita queria uma música então para mim. Então eu vou juntar esta música às vossas participações, um tema que diz assim: Solo se vive una vez. E é mesmo, nós só vivemos uma vez e temos que aproveitar ao máximo cada minuto, cada segundo, cada milésimo de minuto na nossa vida, porque hoje estamos aqui, daqui a meia hora podemos já não estar, é verdade. Por isso, aproveitar ontem já foi, hoje aproveitar ao máximo, amanhã a Deus pertence. Então, a música eu vou juntar então à participação da Anita e também à participação da Graça. Uma beijoquinha para vocês as duas.

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3: 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Este foi então o tema que eu juntei à participação da Anitta e da Graça. Vamos então ao próximo tema, porque alguém ali do outro lado já me diz assim, e a minha? E eu lhe disse, espera, tu vais levar. Ai, vais levar, vais. Andas na serra, andas caminhando, caminha. Ele queria esta música. Bora lá então. Everybody Hurts. R.E.M. também aqui a passar.

tema foi então ali para o Paulo Oliveira, que diz que já não está na Serra, ele que queria então escutar este tema. Ora, vamos então ali à salinha, quem se juntou a nós, deixa eu ver. Nil Gentile também, um beijinho, ele que também se juntou a nós. Olha, sejamos então mais sérios, porque isto é de gritos e apitos, é mesmo assim. Essas avestruzes que andam por aí, cuidem-se, é verdade. O passarinho que me diz assim, trus, trus, avestruz, como ninguém me dedica um tema, quero ouvir este só para o Emanuel Sousa. Os restantes chupem no dedo. Olha, quem não chora não mama, não é verdade? Então, para o Emanuel Sousa, os restantes desliguem o som. Ele que diz, sinto-me tão só. Corisco mal amanhado, um beijinho para ti. Nunca estás só, desde que estejas na companhia da Web Rádio Portugal Online. Ah, pois é, bebê. Não é para todos, é para quem aguenta.

0: Muito me tão só, vi então ali da parte do passarinho, ele que dizia assim: deixa eu puxar aqui a coisa, como ninguém me dedica um tema, quero ouvir este só para o Emanuel Sousa, os restantes que chupem no dedo. Ah, pois é, é verdade. Para todos vocês do outro lado, um beijinho. Vamos à minha última participação e vai ser então uma participação por voz. Deixa ver se mais alguém se juntou do outro lado do nosso locutor Jorn. Uma beijoquinha também para ele. Olha, o telemóvel até desligou isto. Ai, que está. Olá, boa tarde.
1: Olá, Star. Tenho uma feliz e abençoada tarde de quarta-feira com votos de boa missão. Assim também quero aqui agradecer ao nosso amigo Dr. Virtual pela linda missão. Muito obrigado. Virtual, um grande abraço. E assim, Star, quando for possível, uma música ao seu gosto para dedicar à Anitta, com um grande beijinho para ela, um grande beijinho também para si.
2: Continuação de uma boa missão. Fui na escuta, ainda não entro no feijão. Isto está bem visto aqui deste lado, Star. Um grande beijinho para si. E eu estou atrasado, estou a ver, mas não sei se vai dar tempo, tá bom? Um grande beijinho e fui na escuta. Obrigada.
0: Oh, obrigado, Beto, por estás aí. Vai devagar, rapaz. Ele que vai então na estrada, dá para ouvir então os carros a passar. Vai de bicicleta, a pedais, é verdade, não é trotinete. Ele vai de bicicleta. Um beijinho para ti, Ninja. Também um beijinho para ti que te juntaste a nós. Olha, Alan Jackson com o tema The Older I Get. Espero que gostes.

Este tema eu juntei então à participação do Beto, que queria um tema para a Anitta e também partilhou com todos nós. Ora, vamos a mais uma participação, nada que já acabaram as participações. Estou na minha reta final, a 10 minutos de passar então os comandos para o nosso locutor Jorna. É verdade, de Jersey até Suíça vão então passar os comandos. Este tema que se segue, eu vou deixar para todos vocês que me acompanharam pelas nossas aplicações móveis, Facebook, salinhas associadas, para quem passou pelo meu Messenger, para todos vocês que foram passando aqui pela nossa salinha, mas muito em especial para quem ainda assim se encontra. Obrigada a todos pelo vosso carinho, pelas vossas participações. Uma beijoquinha e fica este tema que diz: You were always in my dreams.

resto sempre dos meus sonhos foi o tema que eu deixei então para todos vocês que me acompanharam. Maria Brito, ela que também diz que chegou tarde, mas chegou. O importante é chegar à nossa companhia. Às vezes não é fácil trabalhar e estar na sintonia da RPO. É verdade, eu às vezes também não consigo estar na companhia dos meus colegas. A Neta às vezes não deixa, depende de onde nós estamos a trabalhar. Um beijinho e ela que gosta sempre de participar, mas eu vou usar a minha última música para a sua participação. Ninja, não sei se já te tinha cumprimentado, se já... Levas mais um beijinho, olha, levas dois hoje. Luanita, ai, uma beijoquinha para ela. Ora, este tema que se segue vai para o nosso Luto Jorne, com um beijinho e também votos de uma excelente emissão. Jorne, agarra que é toda tua. Tears of Gold, aqui David Bisbal, com a participação de Carrie Underwood. 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

assim chegou ao fim. Eu gostaria então na sua companhia amanhã, pelas 11 horas de Portugal Continental. Até lá, ficam na companhia do nosso locutor António Jorne. E depois, se nada acontecer em contrário, deixa ver, eu acho que é a nossa locutora Mimi que se segue. É mesmo, se nada mudar, será a Mimi que irá fechar então aqui as portas da RPO. Um beijinho muito especial para a Isa Neto. E também esta música que se segue será a minha música de saída e será a música que eu vou também juntar à participação da Maria Brito, que queria dedicar um tema para todos. Obrigado, Maria, pela companhia e pela participação. Sejam felizes, façam alguém ainda mais feliz. Na companhia da RPO, o mundo é nosso, a rádio dos afetos. Há facadas? Ah, tem que haver facadas, porque se não houver facadas, depois não há afetos. Não é verdade? Sejamos mais sérios. É verdade. Isto é de gritos e apitos. Jorge, numa excelente missão. Eu te desejo, fui. Cuidado, avestruzes. Não piquem. Nada disso. Sejam mais mansinhas. É verdade. Não vão para a praia. Fica na companhia da RPO.

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Olá, olá, então muito boa tarde, boa noite a todos vocês amigos ouvintes da Web Rádio Portugal Online. Sou António Jordan e vou estar com vocês então duas horitas, cerca das 21 horas de Portugal Continental. Agradecer desde já a todos aqueles que se encontram aqui na salinha de convívio da Portugal Online, bem também todos aqueles que se encontram na escuta através das diferentes salinhas associadas que aqui também estão conectadas na Portugal Online, assim como também através de todos os nossos ouvintes das plataformas móveis, bares, restaurantes, associações, o nosso bem-aja, obrigada pela vossa preferência.

E como é hábito de todos nós, agradecer também à nossa locutora Star pela fantástica emissão acabada de proporcionar. E agora sim, cumprimentar todos aqueles que se encontram aqui na salinha de convívio de Portugal Online. Juanita, olá, boa noite, um beijinho. Um abraço vai para o Renato, assim como para o Sousa Doido. Bruno, também assim, aquele abraço. Leni, beijinho para ti. Um abraço vai então para o Raio. Outro abraço para o Lucas. Na parte da moderação, o Álvaro, ele está por cá. Aquele abraço para ti, Álvaro, assim como um beijinho para a tua esposa, Irene. Na parte da locução, a Anitta, diretamente de Inglaterra, ela que também já hoje passou aí pelas suas emissões. Aquele beijinho para ti, Anitta, um abraço para o Beto. No sul do Portugal continental, Albufeira, precisamente o nosso Ironside, o homem que nos dá sempre aquele cafezinho gostoso. Margarida, ela que se encontra em Souselas, será? Não, Salzeda, para o mundo. Margarida, aquele beijinho para ti. E no Grande Ducado do Luxemburgo temos este trio, Nanda, Milu e Blitz. Nandita, aquele beijinho para ti. Claro está, a nossa Star. Muito obrigada, Star, ela diretamente da Ilha de Jersey, que acabou de proporcionar 2 horas de fantástica edição. Muito obrigada, beijinho para ti, para a Nazaré, Maria Luísa, e um abraço no João e um bom apetite. Para ti, eu escolhi o tema DJ Otis e os Bellamy Brothers, Like a Star. E é isso mesmo, és mesmo uma Star. Bravo. Beijinho, Star, muito obrigada, muito obrigada. Mas até lá, ficamos então agora com este tema que vai para inteirinho para a nossa Star e depois de seguida para todos vocês. Mas antes também aproveitar e mandar já um beijinho. Maria Brito, aquele beijinho. E claro está também um abraço para o Beto Mendonça.

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E assim, depois de termos ficado então com DJ Otzi e Bella My Brothers Like a Star, também esse direitinho então para parabenizar a nossa Star pela sua excelente emissão. Ficamos já com este tema, Chaque Seconde Avec Toi, e é isso mesmo, cada segundo aqui na vossa companhia, cada segundo o RPO sempre a ser mais nas vossas casas. Obrigada, obrigada de coração. Mandar um beijinho também para a nossa Juliana Pereira. Aquele beijinho para ti. Bora lá, dando continuidade então aqui à emissão Chaque Seconde Avec Toi.

E foi assim o tema acabado de passar, Jacques Secunda avec toi. De seguida ficamos com Kiss on Dance, é isso mesmo. Bora lá então a dançar e bora beijar todo mundo. E claro está, aquele bracinho bem gostoso. No final da noite é sempre tão agradável poder-me receber assim um abracinho. Eu já recebi o meu próprio, quando estava a tomar banho, tive que esfregar as costas e abraço-me. Enfim, bora lá, a divagar. Muito obrigado, um grande abraço vai também para o nosso amigo Prince. Ele também já se juntou a nós aqui na salinha de convívio. A Lunita caiu, opa, coitada, caiu. Quem empurrou, quem devia de ser, foi a Star. Com a pressa de ir a meter as batatas no forno, para dar murros às batatas. Pois, ela empurrou-te, Lunita. Bina, olá, boa noite, aquele beijinho também para ti. Então, Kiss on Dance, é isso mesmo.

E foi assim, então o tema aqui, Sun Dance, de seguida Joy, Touch by Touch, é isso mesmo, devagar, devagarinho, bora lá com mais um tema, toque, toque, as horas, aliás, um minuto vai passando, boa noite, sou António Jorn, irei estar com vocês então até cerca das 21 horas de Portugal Continental.

E assim, depois de termos passado por aqui também este tema de Joy, Touch by Touch, bora lá então para Kelly Family Angel, só que neste remix deste ano. Obrigada pela vossa companhia, Gouveia, aquele grande e forte abraço também para ti, muito obrigada pela tua companhia, pela tua presença aqui na sala de convívio da Portugal Online. Kelly Family, Angel, e este mesmo é o tema mesmo adequado a todos vocês, que ouvintes da Web Rádio Portugal Online. Vocês são anjos. Obrigada pelo vosso carinho, obrigada pelo vosso afeto, obrigada por serem essas pessoas maravilhosas.

E foi assim também este remix dos Kelly Family, Angel, de seguida. Ficamos com My Way, exatamente à minha maneira. E é isso, na minha missão, vocês então estão liberados para assim poderem vir a também fazer os vossos pedidos e dedicatórias. Dentro de uns minutinhos irei então começar com os vossos pedidos musicais. Mas até lá, My Way.

Foi assim o tema My Way acabou de passar, e agora para todos vocês, Mary Mary a todas as Marias, e quem não seja Maria também dá um grande beijinho. Muito obrigado a todos aqueles que vão passando ali pelas postagens do Facebook, agradecendo então a cada um de vocês, muito obrigada. Bora lá, Mary Mary.

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5: Foi assim então o tema que acabou de passar, Mary Mary, e agora já estamos na escuta deste tema, anos 80, Suzy 4, mas desta feita numa remixagem que foi feita então agora neste ano 2026. Este é o pedido que eu escolhi para a participação de quem? É exatamente ela mesmo. Olá, boa noite, Maria Brito.
6: Olá, muito boa noite aqui é o nosso locutor António Jorn. Jorn, boa noite, boa emissão, continuações de uma feliz e abençoada noite de quarta-feira, um excelente resto de semana. Jorn, quando for possível, passem um tema para si, também para todos aqueles que estão na sua escuta, com um grande beijinho para todos e também para agradecer ali a Star e a todos os outros locutores que já passaram hoje também com as suas fantásticas emissões da minha parte, meu muito obrigada e continuações de uma boa emissão. Sejam felizes, façam-se sempre alguém ainda muito mais feliz. Muito obrigada, Jorn. Um grande beijinho para si e um grande muito obrigado.
5: Obrigado a nós, então, Maria Brito, sempre pela sua companhia e pela sua participação. Bora lá, agora que já temos de novo o nosso amigo Gouveia na nossa companhia, a Luz, ela também está por cá, aquele beijinho, Luz, para si. Como dizias, she's in love and you. Exatamente, ela está apaixonada por ti. Ou ela ama-te. Que bom, Suzy 4. Mas desta feita no remix. Tema este que eu escolhi então para a participação da nossa Maria Brito. Um grande abraço vai para o parente ratinho da ilha. Aquele grande abraço para ti, amigão. E também para a nossa Mariana. Maria Safaiu, aquele beijinho grande.

To be, exatamente, She's a Lovely You, tema esse que eu escolhi então para a participação de Maria Brito. E agora mandar também um grande beijinho para a Anabela Rodrigues Lourenço, que beijinho grande então para ti. De seguida ficamos com mais um pedido musical, desta feita da nossa Juliana Pereira, e ela pediu-me Saminho, Nem Sabes, para dedicar às pessoas importantes da minha vida. Quero dedicar também ao Tó, sem ele não havia esta maravilhosa emissão. Uau, obrigada Ju, um grande beijinho para ti Ju, também um abraço para o Mário e para o teu filhote. Bora lá, Nem Sabes, Saminho. Mas sem antes mandar também aquele beijinho grande, grande, para quem? Para Gatinha. Olá, boa tarde para você. Para o outro lado do Atlântico, ela também que nos escuta. Para ela ainda é boa tarde, porque penso que teremos 5, 6 horas de diferença. Quem se juntou a nós também foi o Jojo. E claro está também a nossa moderadora Maria. Tchau, Bambola, como está aí? Tudo bem, né? Bacione até. Bora lá. Nem Sabes, Saminho, da parte da nossa Juliana.

E foi assim então, Saminho, nem sabes, a participação da nossa Juliana Pereira, de seguida da parte da nossa locutora Nanda, ela que veio até mim e pediu-me este tema, Bésame Sin Miedo, qual ela quer dedicar para o Prince, da parte da Nandita, aqui fica, Bésame Sin Miedo, quer dizer, beija a ela, a mim não. Ok, também não fiz a guarda, por isso ficavas arranhado. Bora lá, muito obrigada. Obrigada a todos vocês pela vossa companhia. Obrigada pela vossa simpatia e, claro está, pelo vosso apoio. Acima de tudo, obrigada por serem assim fantásticos como são. Prince, então aqui fica na íntegra. Bésame sin miedo. Mas isto é Nanda a falar, tá bom?

0: E assim então o tema, a participação da nossa locutora Nanda, que dedicava para o príncipe, Bessa-me outra vez. E agora já estamos na escuta, Lady of My Heart. Tema este que eu escolhi para a participação de quem? É ele mesmo, Beto Mendonça.
1: Olá, olá, muito boa noite. Boa noite aqui o nosso amigo doutor António Jorna. Tenho uma feliz e abençoada noite de quarta-feira. Uma ótima semana com votos de boa emissão. Assim também quero aqui agradecer a nossa amiga doutora Star pela linda emissão. Muito obrigado, Star. Um grande beijinho para si. E assim, amigo António Jorna, quando for possível, uma musicazinha ao seu gosto para dedicar o meu amor à Anitta. Um grande beijinho para ela. Um grande abraço para si. O meu muito obrigado, continuando uma boa missão e fui na escuta. Obrigado, um grande abraço.
0: Obrigado a nós, Beto, então, pela tua participação. Bora lá, Amore, Lady of My Heart.

Lady of my heart, tema esse que eu escolhi então para a participação do nosso amigo Beto Mendonça. E agora quem veio até mim foi a nossa amiga Luz e pediu-me para passar este tema para dedicar para o seu fantasminha, com muito carinho. E ela pediu-me o tema Só Percebemos Depois, de Jota dos Santos.

Só percebemos depois, exatamente. Um tema lindíssimo este, com uma mensagem muito forte. Obrigado, Luz, pela tua participação. E agora, para ali para a menina chorona. Aqui vai a menina dos olhos verdes.

E foi assim também este tema, Menina dos Olhos Verdes. Foi ali então para a Lunita, ela que chorava, que ninguém dedicava música. Ok, bora lá então. Um grande beijinho, Luanita, para ti. Claro está, manda aquele beijão enorme para a Odete. Claro, bora lá então. Mas sem antes também mandar um grande beijinho para a nossa amiga Isa Neto. Aquele beijinho grande para si, Isa. E claro, está também para o seu marido. E se for o caso, então, um bom descanso. Meu Silêncio é o tema que vai a seguir. Mais um tema de Seminho. E desta feita é a nossa Maria. E ela diz-me, voz mais sexy, passa para todos e para tu com beijocas. Seminho, Meu Silêncio. Então, para todos, para o vasto auditório da RPO, da parte da nossa Maria. Meu Silêncio, Seminho.

E foi assim o tema e a participação da nossa Maria Seminho, meu silêncio. E agora da parte do nosso amigo Prince, ele que veio até mim e diz-me: olá Jordan, boa noite e uma ótima emissão. Podes passar este tema para a Nanducha com um big kiss? Obrigada. Obrigado eu, Prince, pela participação. Então para a Nanducha, aqui fica Joana, amanhã, talvez.

sim, depois de termos ficado com este tema lindíssimo, já bem antiguinho, mas sempre agradável de ouvir, Joana, Amanhã Talvez. Tema esse que foi então da parte do Prince, que dedicava para a Nanducha com um Big Kiss. E agora da parte da Juliana Pereira, ficamos com mais um tema, Brilha e Baila, do TNC. E por aí, para dedicar a... ao universo por ser tão perfeito, e estou muito grata por o que tenho e pelas pessoas maravilhosas que tenho. Foi então a dedicatória que ela escreveu. Ju, muito obrigada. Brilha e baila.

Boa noite, Jorge. Podes passar um tema para todos da sala e ouvintes? Muito obrigado, Álvaro, então, pela tua participação. Carol G, Rosalía, Manuel Torizzo, se antes te houvera conhecido. Cowboy, boa noite, aquele abraço.

E assim foi o tema que acabou de passar, se antes te houver conhecido. Tema que escolhi então para a participação do Álvaro. E agora da parte do lendário Neil, ele que veio até mim e pediu-me para dedicar então a todo o vasto auditório do Portugal Online, eu escolhi este tema, Hold Me

Love Me. Bora lá, boa noite. Boa noite, muito obrigado. A mandar também um grande beijinho para a nossa Paula Cerqueira, ela que já está então de viagem de regresso para a sua casa depois deste dia de labuta. Grande beijinho, Paulinha. Vai então com calma, vai pela beirinha por causa dos automóveis e, claro está, atenção à chuva.

E foi assim então este pedido musical da parte do amigo Neil para todo o vosso auditório. E agora da parte da nossa moderadora Maria, ela que dedica este tema de DJ Rumo Fátima, Quem Era Eu Sem Ti, para dedicar então à sua love, Luanita, que fica então Quem Era Eu Sem Ti. Jacinto, aquele grande abraço também para ti, meu amigo, obrigada por estás aí desse lado.

E foi assim também o tema que acabou de passar. Quem era? Eu senti. Então, da nossa moderadora Maria para a sua love, Luanita. E agora, da parte da gatinha do outro lado do oceano, ela que dedica então para a Bina. Bina, aqui temos tens um tema da parte da gatinha. E eu escolhi o tema Ruivoloso. Primeiro beijo. É isso mesmo, meus amigos, muito obrigada. Informo que a partir deste momento não aceitarei mais pedidos musicais. Por isso mesmo, obrigada pela vossa participação. Rui Veloso, primeiro beijo para a gatinha, da parte da gatinha.

E foi assim então, Rui Veloso, primeiro beijo. Tema esse que foi pedido da gatinha, ela que dedicava para a Bina. Bora lá, dando continuidade, fica até de manhã, uma quizomba. E para quem? Para a Paula, ela que vai então de regresso à sua casa. Paulinha, aquele beijinho, atenção à estrada, fica até de manhã. Sem antes cumprimentar também o Deus Grego, e por lapso não tinha feito ainda, o Puma, ele também já está aqui há um pouco com a gente. Puma, aquele grande e forte abraço para ti. Deus Grego, aquele grande abração então para ti, meu amigo.

E foi assim, fica até de manhã e agora vem comigo até ao fim do mundo. Não, não é para virem comigo até ao fim do mundo, mas sim, bora então, mais 15 minutinhos. Depois vamos ver se iremos ficar com a companhia da nossa Mimi ou então uma outra, um outro locutor. Mas até lá, vem comigo até ao fim do mundo. A gatinha, é isso mesmo. Um beijinho para todas as meninas, abracinhos para todos os meninos, ou também beijinhos e abraços para todos, pode ser.

E assim, depois, continuando de ir até ao fim do mundo, ela não foi. Não. Traíste-me sem pensar. Boa noite, boa noite.

assim, triste, mas sem pensar. Quem se juntou a nós aqui na salinha de convívio foi a nossa amiga Danadinha. Olá, boa noite. E agora, bora então aqui para a cowboy. A gatinha, bora para a vizinha. Vamos ver o que é que o cowboy nos diz da sua vizinha. É isso mesmo, a vizinha do terceiro andar. Oh, canhão.

Foi assim, foi assim. Então a vizinha do nosso cowboy, ele quando vê a vizinha, até o cavalo corre sete léguas. La notte vola via, exatamente a noite corre, passa o tempo num ápice. Muito obrigado a todos vocês pela vossa companhia. Muito obrigada pelas vossas participações. E acima de tudo, obrigada pelo vosso afeto aqui para connosco, locutores da Web Rádio Portugal Online. Eu vou aguentar aqui mais um pouco até ver se chega a Mimi ou então alguém que a substitua. Bora lá então, la notte, vola via.

E assim depois temos ficado com este tema, La Notte Vola Via. Bora lá então mais um pouco de Boudissoir, Nui de Folia, é isso mesmo. Bora terminar em beleza esta noite de quarta-feira. Oh,

E foi assim então, mais um tema, Debout de Soir et Nuit de Folie, já fazias parte de mim, é isso mesmo, a Web Rádio Portugal Online faz parte de um pouquinho de cada um de nós. Muito obrigada, obrigada pelo vosso carinho e pelo vosso afeto, bora lá, já fazias parte de mim.

já fazias parte de mim, é isso mesmo, Dance With Me, bora lá, uma ótima noite a todos vós.

E foi assim, então Dance With Me e agora Darling Kiss Me. Mas não, não é beijinhos, sim, vamos dar beijinhos para a Bina, nossa locutora Bina, ela que vai já então entrar na vossa companhia. Bina, desde já o meu muito, muito obrigada então pela tua disponibilidade para dares continuidade aqui às emissões de Portugal Online. Da minha parte, resta-me então despedir de todos vocês o meu muito obrigada pela vossa companhia, pela vossa participação. Beijinhos e abraços, cada um recebe o que quiser. Marcamos encontro então neste sábado, mais uma vez pela manhã, exatamente vamos dar início às emissões da Portugal Online, assim pela fresquinha, conto com a vossa companhia. Até lá, continuação de uma ótima noite na companhia da nossa Bina e também resto de uma boa semana. Marcamos encontro então sábado de manhã. Da minha parte, um beijinho para todos e abraços. Fui. Bora lá, Bina. Boa emissão.

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Meus amigos, então, uma boa noite, quarta-feira deste meio de semana para todos vós. Deste ladinho, a vossa amiga locutora Bina, a emitir diretamente do Porto Cidade Invicta e a fazer a emissão da nossa locutora Mimi, que por motivos pessoais não a pode fazer. Nós é que não podemos ficar sem o som, não é? Temos que cumprir a nossa programação como manda o figurino, como se costuma dizer. Para quem marca presença na nossa salinha de convívio, beijinhos para todos, com uma boa noite para os meus colegas do Cusó, o Ironside, a Star, o Jorne, que acabou de passar os comandos depois de ter feito a sua excelente emissão, como sempre, para o Tuguinha Boy, para o Cowboy, para o Lucas, para a Danadinha, para o Sintra, para a Itinha, para o Bruno. E para quantos sintonizam do lado de fora através de nossos aplicativos, páginas oficiais da RPO, grupos e salinhas associadas à mesma, um beijinho de mim para todos vós, uma boa escuta e uma boa quarta-feira. Também quero mandar um beijinho e uma boa noite para o Paulo Fernandes. Obrigada por estar aí na escuta. E sem mais demora, vamos ao próximo tema, porque o Jorge tem que ir jantar, não é? Depois de ir descansar. Pela tua emissão, Jorge, mais uma vez parabéns. Vais ficar com este tema dos Europe, Open Your Art.

Pois é, depois deste tema dos Europe, Open Your Heart, que foi para o nosso Luke Jorn, que acabou de fazer a sua excelente emissão, já estamos com a escola Tudo no Amor, que vai para os meus colegas de locução, os nossos moderadores, todos os nossos amigos membros que marcam presença aqui na salinha e todos que nos escutam do lado de fora, com um beijinho da minha parte e uma boa escuta. Música.

Pois é, meus amigos, e assim vamos continuando com as minhas escolhas que trago por aqui para todos vós, já com os The Hollies, I'm Down, para recordar, e logo após Alfaro Sul, antes de conhecer-te. Olá, Pitoco, boa noite, um beijinho para ti.

Pois é, vamos lá então, continuando já com a primeira participação que veio da parte da gatinha, onde ela em privado me pede para eu escolher uma música para ela dedicar ao seu amigo cowboy com beijinhos. Eu escolhi este tema da Joelma, a vocalista da ex-banda Calypso, Olhar Calado.

assim vamos continuando com mais uma participação que veio da parte do nosso ouvinte, o cantor Paulo Fernandes, que me diz o seguinte: deixo um original meu para você com carinho. Paulo Fernandes, Hands Up Tonight. Muito obrigada, Paulo Fernandes. Um beijinho para si.

E continuando por aqui com mais uma participação, agora que veio da parte do Pitoco Três Velhotes, onde ele me diz o seguinte: Olá Delícia, para desejar boa emissão, dedico uma música à tua escolha para todos que estão na tua sintonia, com beijinhos. Então, Pitoco, para satisfazer o teu pedido, eu escolhi este tema de André Lopes, Meu Porto Seguro. Da minha parte, muito obrigada e um beijinho. Também um beijinho e uma boa noite para o nosso DJ virtual.

assim vamos continuando com vozes impactantes do mundo da música, já com o boss Bruce Springsteen, Streets of Philadelphia, esta de 1993, ano em que começou a aparecer os primeiros casos da SIDA, não é? E o povo foi muito escravizado e muito condicionado a viver em sociedade. E logo após Rádio Macau, Cantiga de Amor.

E assim vou continuando por aqui na vossa simpática companhia. Obrigada pela vossa presença aí desse ladinho. E já estamos com Henry Tieno, The Moment, e logo após uma voz portuguesa, Paulo Guanzo, desta margem. Olá, Marcelo, boa noite, um beijinho para ti e também para o Paulo.

Pois é, meus amigos, e assim eu vou continuando por aqui na vossa simpática companhia até às 23 horas de Portugal Continental, e já estamos com o Charputcher e o ISU e logo

assim vamos continuando com músicas para os nossos ouvidinhos. Já entra Marte, Hugo Câmara, She Believes in Me, e logo após Lulima, Como Vou Falar de Amor.

Pois é, e depois de Lulima, como vou falar de amor, já estamos com Ariana Grande, One Last Time, para recordar, e logo após Tenisvara, ainda estás aqui.

Pois é, meus amigos, e continuando por aqui já em contagem regressiva para chegar às 23 horas de Portugal Continental, para dar por terminado o meu direito. E já estamos com Baby Beth, Let Me Love You, e logo após os vizinhos daqui.

Pois é, meus amigos, e continuando por aqui convosco por mais uns minutinhos, já estamos com os de Rebellion, I Will Be Here For You, e logo após o Zé Augusto, o vinho que eu bebo, que eu não, que o Zé Augusto bebe.

E pronto, meus amigos, chegando ao fim do meu direito com chave de ouro, não é? Scorpions, o end smoke is going down. Obrigada a todos os resistentes pela companhia que me fizeram, pelo vosso carinho, pela vossa amizade. Voltamos a estar juntos na próxima sexta-feira, a partir das 21 horas de Portugal Continental. Até lá, beijinhos para todos, um bom descanso, um feliz despertar e continuação de uma excelente semana.

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